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tinha suspirado, tinha beijado o papel devotamente. Era a primeira vez que lhe escreviam aquelas sentimentalidades, e o seu orgulho dilatava-se ao calor amoroso que saía delas, como um corpo ressequido que se estira num banho térmico. Sentia um acréscimo de estima por si mesma e parecia-lhe que entrava enfim numa existência superiormente interessante, onde cada hora tinha o seu encanto diferente, cada passo conduzia um êxtase e a alma se

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0: Caraca, meu irmão. Obrigado. Coisa linda.
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2: Nossa galera, e benza Deus, tá? 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
2: Sensacional, Brazuca!

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0: Senhoras e senhores, façam muito barulho para Mateuzinho, por favor.
1: De propósito!
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0: abaixo!
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0: Tô te vendo, hein?
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0: rápida, Rocinha!
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2: Senhoras e senhores, muito barulho, Maria Rita, né?

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0: Apagar!
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0: Gileto e Cotrim.
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2: Mas vai cantar?

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0: uma moral pro gato aí, rapaziada.
1: Muito bom.
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0: Cinco Samba veio do Moro.
1: Não tem.
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1: Exato. 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

0: obrigado. Muito obrigado.
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2: Com você, Rasquinha!

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0: Obrigado.
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2: Nossa galera, e benza Deus, tá?
3: E é isso.

0: Faz barulho aí, benza Deus!
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2: Senhoras e senhores, muito pagode no encontrinho com bom gosto.

0: senhores!
1: Tudo isso aqui é de propósito.
0: Obrigado, família!
1: Faz barulho. Parabéns. Pro bom gosto aí!
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1: Vamos cantar, vocês conhecem muito bem, o nome dessa música é Me Bloqueia.
2: Mas vai cantar!

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2: Por que que acabou, Santana?
1: Acabou porque ela se foi.
2: Foi embora?
1: Foi embora, levou
2: tudo. Meu Deus.
1: Vamos cantar Se Foi. Grupo No Sigilo, Davi Quaresma, nosso irmão, bora.

0: Bate palma aí, se foi!
1: Ah, moleque!
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1: Enquadrinho, nosso vovó abençoado. Alô, enquadrinho.
2: Eu sei que você perde tempo.

0: Senhoras e senhores, façam muito barulho para Mateuzinho, por favor.
1: De propósito!
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0: Obrigado!
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2: Guarulhos, recebam com muito carinho Soul Black. 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